0: 294-9, número uno para Jaycee hoy. Próximo con Bad Bunny, Jake, right now, plan B.
1: Si no le contesto, si no le contesto.